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1: Boas tardes. Abrir as orellas é un primeiro.

Acabades de escoitar o poema titulado Onde moran os que aman, da poetisa Luz Pozo Garza, pertencente ao seu poemario Códice Calixtino, publicado no ano 1991.